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0: 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é novo integrante dos Players do 27.
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Tablas, señores, o senhores, ouvindo a rádio, estavam ouvindo. Senhor Daniel, o que aconteceu? Não há mais bombas? Não há mais bombas de sucesso? Então, os ouvintes invocaram a Senhora Aparecida. É a Senhora Aparecida, bicho. Meninos, vocês têm paciência. Mais mais bombas de artistas de muito sucesso das orquestras galegas. Esse foi Nossa Senhora Aparecida, ante as plegárias de gente, mandou uma bomba. É um sítio. É agora que chone para vocês. Nossa Senhora Aparecida, de Gian Giovanni, Nossa Senhora.

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chegaremos ao final da primeira parte do programa de hoxe. Pero non te desconectes, despois da nosa primeira pausa, tocará un poquichiño de electro latino para animar a túa noite de sábado, espérote.